Já devíamos saber, mas foi muito partilhado desta vez. Fomos a negro, com filtro, rise. Porque não somos tão solidários quando o título é

há diferenças nos direitos. Têm sido historicamente racializados. E os números batem, batem, batem certos. Sistematicamente errados.